loca. O Luca Cumia, mas afinal todos estamos loucos, que vamos fazer? Ouvintes de Juan Gabriel.